0: Barroso.
1: Diretamente dos estúdios da Odeon em São Paulo, Brasil, especialmente.

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